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0: fuja, Nelson. Notícia é um dos grandes sucessos seus. Quando é que você fez esse samba?
1: É, se não me engano, parece que foi gravado em 1954 ou 55.
0: Vamos recordar.